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É bom ter você da minha companhia. Vamos juntos com a boa música sertaneja. Você pode mandar o seu alô, mandar sua música, pedir sua música, parabenizar quem você quiser, mandar um abraço aí pra quem você quiser. O nosso zap é o 759-9207-4717, STZYH534, em 820 kHz. Rádio Cultura M, Utinga, Bahia. Coisa boa, vem comigo. Porque a partir de agora, meu amigo, é só modão, hein? Só modão sertanejo para você matar a saudade aqui no nosso programa. Só alegria para você.

Vem comigo, vamos juntos, vamos juntos, vamos juntos. Aumente, aumente, aumente o volume do seu rádio, porque estamos no ar com mais um programa, agradecendo a Deus por mais um dia, por mais uma oportunidade de podermos estar aqui, né, para falar com você. É, a alegria do radialista é saber que do outro lado do rádio tem alguém ouvindo. Ouvindo a rádio, né? Ouvindo o programa. Eita, coisa boa. Um abraço para você, meu amigo. Você no campo, você na cidade. Para você que está aí tomando aquele cafezinho. Para você que está fazendo ainda aquele café. Está se preparando para a lida. Mais um dia de trabalho. Agradecer a Deus, né? Que Deus abençoe nosso dia. Que seja um dia produtivo. Que Deus esteja no controle de tudo nessa manhã de terça-feira, viu? E a gente começa então o nosso programa de hoje trazendo essa daqui, ó. Eita, moda boa, hein? Zé do Rancho e Zé do Pinho. Minha amiga, meu amor. Uma ótima manhã de terça-feira pra você.

0: 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Vamos para a nossa mensagem de hoje.
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0: Olha, gente, não permita que as dificuldades de hoje façam você esquecer a força que existe dentro de você. Siga em frente com fé, com calma e com esperança. Cada desafio pode trazer um aprendizado e preparar você para dias melhores. Que Deus abençoe seu dia, proteja seus caminhos e coloque paz no seu coração. Bom dia, que hoje seja um dia de luz, conquistas e muitas notícias maravilhosas. Bom dia, bom demais estar com você nessa manhã de terça-feira para levar alegria no seu rádio e a boa música sertaneja, hein?
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0: Legal, e a gente vai trazer mais modão sertanejo para você, meu amigo. Essa daí é com Belmonte Amaraí, Pombinha Mensageira.

0: Legal demais, legal. 6h23 da manhã, 6h23 da manhã. O nosso programa Amanhecer na Chapada Diamantina, né, gente? Legal, gente. Olha, tem uma notícia meio triste hoje, né? A gente estava acompanhando ontem, né? O helicóptero, né, que estava com o cantor Rick da dupla Rick Renner, né, desapareceu. E a gente tem uma matéria aqui que diz que busca por helicóptero que desapareceu em Santa Catarina com o cantor Rick segue com drone térmico. Olha aí, hein? Pois é. As buscas para encontrar o helicóptero com o cantor Rick, da dupla Rick Renner, segue em Santa Catarina nesta terça-feira. As equipes, os bombeiros, usam um drone térmico para tentar localizar a aeronave na zona rural de Urubici, onde o último sinal do transponder, né, do helicóptero, foi emitido na segunda-feira, dia 21. Além de Rick, estavam no helicóptero o empresário Bruno Avelar, o videomaker Paulo Soares e também o piloto da aeronave, que não teve o nome divulgado até a última atualização dessa reportagem. É segundo a assessoria do cantor. As informações é do G1, né, que traz as informações aí sobre o cantor. O equipamento, capaz de capturar o calor emitido por corpos e objetos, pertence à Defesa Civil Estadual e sobrevoa a região de Santa Catarina nesta manhã, no caso hoje, terça-feira. Ao longo do dia, né, outro drone, no caso foi ontem, né, outro drone com as mesmas características e pertencentes aos bombeiros militares também será usado na região. A aeronave decolou do porto, né, do Porto Belo, no litoral norte, com destino a São Joaquim na Serra, e não chegou ao local previsto. E estão aí mobilizadas as buscas, equipes do Corpo de Bombeiros, da Polícia Militar e também da Defesa Civil e a Força Aérea Brasileira, né, a FAB. Interessante. O cantor, né, estava nessa aeronave. Infelizmente, desapareceu. Não há informação ainda sobre o paradeiro, né? E quem sabe, né, a última esperança aí que morre, quem sabe pelo menos se encontra vivo, né? Temos esperança, né? 6h26 da manhã, 6h26, está aí a matéria sobre o cantor Rick, né, que está desaparecido aí com um helicóptero. 6h26 da manhã, a gente vai para um breve intervalo e a gente volta já já.
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0: Legal demais, já estamos de volta. Já estamos de volta com o nosso amanhecer da Chapada Diamantina. 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Vamos para os nossos ouvintes que estão aí para participar com a gente. Deixa eu falar logo aqui com a minha amiga Liliana, que está lá na Vase dos Bois. Bom dia, Liliana, tudo bem por aí, minha amiga?
1: Bom dia, Sam. E aí, meu amigo, tudo bem? Hoje
0: tudo
1: aqui,
0: tranquilo.
1: Dia gostoso, agradável, fresquinho, tá
0: bom,
1: lado,
0: né?
1: Eu digo que mais tarde o sol esquenta.
0: É verdade, verdade.
1: Deus abençoe nosso dia, um bom trabalho para você. Eu quero dar alô, mandar alô e passe nele no Buriti para todos os ouvintes que estiver ligado na manhã na Chapada. E passa para mim aí, Sandra, a música de Rick Renner. Eu ofereço para todos.
0: Rick Renner.
1: Pena que aconteceu esse negócio que sumiu, né?
0: Pois
1: mas Deus
0: é,
1: abençoe,
0: rapaz.
1: Que eles estejam todos bem, né?
0: É, a gente tem esperança.
1: Encontrei esse,
0: né,
1: avião intacto, que eles estejam bem.
0: É.
1: Deus abençoe. Falei ainda várias boas.
0: Esperamos aí que, né, que o encontre, né? E se encontrar com vida é melhor ainda, né, Liliana? Felizmente, né? É, meu amigo Valtemir da Vila Paraná, de Bonito. Alô, Valtemir, bom dia, meu amigo.
2: Bom dia, meu amigo Sandro. Eu também levei para nós, Sandro. Quero que você toque aí um músico com Teodoro Sampaio.
0: Teodoro Sampaio.
2: Quero participar toda a sintonia. Quero mandar um abraço aí para a Jara do Lito. Também para a Marivalda, a Maria Nilza, Dona Ana Inalva, a Maltinha de Rosália, para a Raimundo Ivague, Geo do Rádio. Para todo esse pessoal que está sintonizado na cultura aí, meu amigo.
0: Beleza, Valtemir.
2: E também para um amigo, o Carlos Pires aí, rapaz.
0: Ah, falou para quem aqui? Ele falou, não entendi.
2: E também para um amigo, o Cláudio Pires aí,
0: é,
2: rapaz.
0: Cláudio Pires, beleza, show de bola. Valeu, um abraço para você, meu amigo Valtemir, na Vila Paraná de Bonito. Alô, sou Jari do Leite, hein? Jari do Leite, abração para o homem do queijo, né? É, rapaz, o homem faz um queijo gostoso, bom, né? Eita, coisa boa. Então ele mandou um vídeo para mim, né? E tá mandando um negócio para mim aí, tá mandando queijo. Vou receber um queijo hoje aqui, vou degustar esse queijo. Eu já sei que é bom, eu já sei que é bom, né? Se você quiser comprar queijo bom, meu amigo, é com Jarinho do Leite, lá na Fazenda Agropau de Bonito. Um abraço para o meu amigo, né, o Jarinho do Leite, né? Seu Jário, lá da Fazenda Agropau. Rick Renner, tá aí, ó. Prazer. E adeus. 6:32.

0: Bom dia, meu povo, é bom demais, hein? 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Vamos para o intervalo comercial e já já a gente volta com muito mais aqui no nosso programa.
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2: Legal, já estamos de volta às 6h48 da manhã.

0: Legal demais, já estamos de volta aqui no nosso programa Amanhecer da Chapada Diamantina. Nessa manhã de terça-feira, bom dia para você que ligou o rádio agora. Seja bem-vindo, seja bem-vinda. Por aqui o Sandro Alcântara. E aí você, ouvinte, que é muito mais importante que está do outro lado do rádio ouvindo nosso programa, né? Vamos falar com a nossa amiga Ivone, lá do Caetano, está ouvindo a gente. Alô, Ivone, bom dia, tudo bem, Ivone?
1: Bom dia, Sandro. Estou na escuta do Manhã na Chapada. Estou passando para desejar a todos os ouvintes um excelente dia para todos nós, um dia produtivo, na proteção de Deus. Mando alô para meu irmão Moura, lá Moura, em São Paulo, no Jaraguá, para todos os meus irmãos.
0: Muito bem, alô Moura, lá em São Paulo, lá no Jaraguá, né? Pique do Jaraguá, beleza, show de bola demais. Um abraço para você, minha amiga Ivone aí do Caetano. Abraçando também o meu amigo, o seu Natalino, né, rapaz? O seu Natalino ouve o nosso programa todas as manhãs aí no Cisal, né? É no Cisal. Um abraço. Obrigado, seu Natalino, pela sua audiência, pelo carinho da audiência. Obrigado mesmo de coração. Quero aproveitar aqui e mandar um abraço também para a minha amiga Nilda, né? Alô, Nilda, bom dia. Alô, Nilda, bom dia aí na Baixada. Cadê aquele café gostoso, hein, Nilda? Aquele café que você sabe fazer. Alô, Lene Miranda, cadê você, minha amiga? Tá sumida, Lene. Bom dia, tudo bem? A Dona Maria, né? Um abraço para a Dona Maria. Dona Maria, irmã da Dona Marivalda. Ela mora lá na região lá de Mulungu do Morro, né? Lagoa Nova 2 de Mulungu do Morro. Bom dia, obrigado pela audiência. Meu amigo Noaldo, alô, Noaldo. Noaldo tá lá em Ibiapurã. É mais conhecido como Bonita de Mundo Novo. Bom dia, ouvindo o nosso programa, hein? A minha amiga, cadê aqui, ó? A minha amiga Matilde, lá da Baixona, bom dia. Meu amigo Hélio Martins, né, que é o caminhoneiro. Bom dia também na sintonia do nosso programa. É o meu amigo Gel do Rádio, também. Alô, Gel do Rádio, bom dia. Alô, Perivaldo da Sarpa, bom dia, meu amigo aí perto da Sarpa, né? Um abração, obrigado pelo carinho. Alô, Marcinha de Silvino, lá na Barrinha, né? Ouvindo o nosso programa ali próximo ao Buriti. A minha amiga Cineide também, né? Alô, Cineide, bom dia pra você aí no bairro, agora tá lá no Buriti, né? Tá no Buriti. Valeu, Cineide. Um abração pra você. Obrigado pelo carinho da audiência. Alô, Cláudio Pires. Bom dia, Cláudio Pires, meu amigo. Bom dia pra você. Alô também para a Dona Marinalva, né? Dona Marinalva. Tá na Duvidosa ou tá aqui em Utinga, hein? Como é que tá aí? Tá tudo bem? Alô também para minha amiga Zene, lá de Salvador. É, a minha irmã Creuza, lá em São Paulo. Tem muita gente. Alô, Alex Medrado, lá de Lajedinho também, ouvindo nossa programação. Gente, faltando nove minutos para as 7 da manhã. A gente vai trazer mais moda bonita para você agora, chegando ao Chico Rio Paraná. Vai cantar bonito para você nessa manhã de terça-feira. Minha vida em suas mãos.

Legal, Chitãozinho Chororó, fio de cabelo, faltando 1 minuto e meio para as 7 da manhã, faltando 1 minuto e meio, né? Excessivo aí. Legal, gente, olha, daqui a pouquinho tem o horário eleitoral gratuito, né? A gente vai ficando por aqui nessa primeira parte, a gente volta depois às 7h25, né, com a segunda parte do nosso programa, tá? Depois do horário eleitoral, a gente retorna com o nosso programa. Tá certo, então? Então, olha, não desliga o rádio não, fique por aí, a gente volta já já aqui no nosso programa. Aguarde aí, já já, o horário eleitoral gratuito.

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2: Olha a hora, meu povo, 6h32, 7h32, melhor dizendo, hein? 7h32.

0: Volta depois do horário eleitoral gratuito, uma parte do nosso programa. Eita, coisa boa, hein? Deixa eu mandar aqui abraço para nossa amiga Berenice, né? Que tá lá ouvindo o nosso programa. Tá lá no grotão, né? Ela mandou um áudio aqui, ó. Né? Mandou aqui. E a gente vai ouvir, então, a nossa amiga Berenice. Bom dia, Berenice. Tudo bem?
1: Sandro, bom dia. Aqui é Berenice.
0: Tudo bem?
1: Grotão. Estou falando de Osasco, São Paulo.
0: Osasco, São Paulo. Olha.
1: Eu passo por aqui para parabenizar a minha filha, Claudiane.
0: Claudiane, aniversário de hoje, olha.
1: Deu, como... Parabéns, Cláudia. Feliz aniversário. Que Deus te dê paz, força, que o anjo do Senhor derrame todas as bênçãos na tua vida. E que nosso Senhor Jesus Cristo te ilumine, te abençoe. E todas as bênçãos do céu, que seja da mão do Senhor, do poder de Deus, esteja na tua vida, nos teus caminhos. Parabéns, Cláudia. Que Deus te abençoe. Passe a música de Zezé de Camargo e Luciano aí. Das mais velhas. Fica a sua escolha.
0: Opa, beleza! Parabéns para a Claudiane, né? A Claudiane sumiu também. Tá

0: lá no Brejo, né? Lá no Brejo, é Brejo Grande, né? Lá de Miguel Calmon. Alô, Claudiane, parabéns pra você, minha amiga. Felicidades mil, feliz aniversário. Bom demais, hein? Hoje é o seu dia. Beleza, valeu, Claudiane, parabéns, valeu, nossa amiga Berenice lá de tá em Osasco, em São Paulo, curtindo a capital. Caiu um toró, né, rapaz, lá em São Paulo, na região lá de Santa Amaro, ali na região da Zona Sul, ontem caiu um toró, né? A minha irmã Creuza falou que caiu um toró retado lá hoje. Tá chovendo, meu amigo, eita coisa boa. Trazer essa chuva pra cá, né? Pra nossa região aqui da Bahia, já tá precisando, né? Gente, abraço para meu amigo Gilmar Vasconcelos de Wagner, na sintonia do nosso programa. Deixa eu falar com a minha amiga Cineide, lá do Buriti. Bom dia, Cineide.
1: Bom dia, Sandro. Aqui é a Cineide do Buriti. Quero mandar para Matilda Bachona, Liliana Vasboa, Maria de Souza fazendo barrinha, para Cláudio Pires, para minha filha que é uma Souza Naldo Passeiras, ouvinte que vem a música de Roberta Miranda.
0: Roberta Miranda, beleza, show de bola. Obrigado pelo carinho da audiência, viu? Deixa eu trazer uma música bonita aqui com o Zezé de Camargo e Luciano, né? Quem pediu essa moda bonita aí foi a minha amiga Berenice. Lá tá em São Paulo, né? Está em São Paulo, ele está parabenizando aí a Claudiane, né, que está aniversariando hoje. Parabéns, viu, Claudiane? Felicidades para você, minha amiga, aí ouvindo o nosso programa. Valeu, um abração para você. Muito obrigado pelo carinho da audiência. Vamos seguindo e eu trago então um modão sertanejo das boas, aquelas antigas de Zezé de Camargo e Luciano. Eita, do ano de 1991, meu amigo. Tá aí, ó. Zezé de Camargo e Luciano, quem sabe de mim sou eu.

Aí, Zezé de Camargo e Luciano, aqui no nosso programa, no oferecimento sempre do Supermercado Bom de Preço, endereço Economia, ali na Praça Wilson Peixoto, Caraogler, né, onde você vai encontrar o melhor açougue da cidade, viu, gente? 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Vamos trazer mais uma moda. Essa aqui vai para minha amiga Cineide, lá do Buriti. Pediu para ouvir a Robertona Miranda. Ai, moda boa, hein? Chuva de amor. Às 7h40 da manhã.

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2: Hora certa, faltando agora 7 minutos para as 8 da manhã. Estamos de volta.
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2: Legal demais, já estamos de volta, né? Já chegando no finalzinho também, né, minha amiga? Eita coisa, hein? Faltando 7 minutos para as 8 da manhã, aqui é o Sandro Alcântara. Seja bem-vindo, seja bem-vinda. Você que ligou o rádio agora, está ouvindo a programação. Bom dia, hein? Vamos aí até as 8, né? Vamos trazer mais uma, se não dá tempo. Chegando do Duque Dalvan para cantar para você nessa manhã. Vestido branco, só modão sertanejo.

A gente já está faltando agora somente, né, 4 minutos, 4 para as 8. A gente vai ficando por aqui, agradecendo a Deus por mais um dia de trabalho, a você ouvinte pelo carinho, pela audiência. 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Amanhã, se Deus quiser, às 6 da manhã, estaremos de volta com mais uma edição do nosso programa Amanhecer na Chapada Diamantina. Que Deus abençoe seu dia, né? Que seja um dia produtivo, que Deus esteja protegendo você, né, em todos os seus passos durante todo esse dia. Que Deus abençoe, até amanhã, se Deus quiser. Tchau, tchau!

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4: Pablo, Vitor Hernandes. Que música linda, hein? Essa é demais.

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0: Obrigada!
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Mais uma canção. Essa canção, ela é de um grande artista nacional e a gente converteu pra Axé Music. Eu tenho certeza que vocês conhecem e vão cantar com a gente aí, viu? Vambora na onda, desejo imortal, vambora!

Se a nossa onda de calor é verão, a rua é nossa casa, nosso quintal é a nossa cachaça, o carnaval de Salvador. 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Eu quero ouvir você cantar comigo. Bora, vai, vai, vai. Vem cá, vem cá, beber, mora. E aí você vai cantar comigo assim, ó, vai.

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0: Com a graça de Deus, o amor de Nossa Senhora, começando mais um programa do Ivan Silva aqui na sua Rádio Cultura. Hoje é terça-feira, vamos juntos até às 11 horas da manhã. Bom dia, bom dia. Que bom poder entrar na sua casa, no seu trabalho, através das ondas da Rádio Cultura. Ei, Rádio Cultura!
1: 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Eu te amo, eu te amo, Ivan.
0: Tá liberado o telefone e o WhatsApp para você falar comigo. 11 986 400788. 11 986 400788. Bem-vindo e bem-vinda à nossa Rádio Cultura.
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0: Ai, como a gente se ama. Como é bom poder estar de volta aos microfones da Rádio Cultura.
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0: Eu te amo, te amo, te amo.
1: Eu te amo.
0: Ô, produção, calma.
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0: Ai, como a gente se ama, hein? Como é bom amar e ser amado.
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0: E fica tão bom quando eu ouço você cantando, você falando bem alto as três palavrinhas mágicas. Cadê, cadê, cadê?
4: Homem grande, o meu amor por você. Sou o Edmilson da Ima.
0: Ô, Ludmila, obrigado, viu, por esse carinho, por esse amor e por essa amizade. Ai, como a gente se ama, né?
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1: Graças a Deus, mais uma manhã unidos pela fé através das ondas da Rádio Cultura. Que Deus proteja você, que Deus te livre de tudo que é mal. Que Deus proteja a sua família, que Deus entre na sua casa operando graças e milagres. E pode ter certeza que tudo vai passar. Eu não sei o que aconteceu com você ontem, o que aconteceu com você hoje, mas algo eu digo para você, muito sério. Deus não vai te desamparar. Se você é uma mulher temente a Deus, um homem temente a Deus, não tenha medo de nada. Segure firme nas mãos desse Deus que é tão misericordioso, que é tão bom. E Ele é bom o tempo todo. Deus é maravilhoso. Então todos que me acompanham agora através das ondas da Rádio Cultura, que Deus entre na tua casa agora, operando graças e milagres. Que você possa ser uma mulher abençoada, para abençoar o seu lar, o seu esposo, os seus filhos, nora, genros, abençoar a sua família. Porque quando a mulher reza e coloca os joelhos no chão, o céu vem até você. Seja uma mulher temente a Deus, seja um homem firme, seja São José no seu lar. Olhe para São José, o pai adotivo de Jesus. Então você que me acompanha agora, através das ondas da Rádio Líder, que Deus proteja cada um de vocês. Que Deus entre na sua casa, operando graças e milagres. Que Nossa Senhora te abençoe e te guie sempre. Que ela carregue você no colo. Que não deixe jamais você desamparado. Acredite, tudo já deu certo.

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2: Todas as manhãs temos a alegria de ter no programa um dos padres mais amados do Brasil, padre Antônio Maria. Ei, padre Antônio Maria. Bom dia, padre Antônio.
3: Bom dia para você, Ivan Silva, e para todos os seus ouvintes. Um grande abraço para todos vocês.
2: Padre Antônio Maria, benção, padre Antônio.
3: Deus te abençoe, Deus te abençoe. E Deus abençoe a todos vocês, meus irmãos e minhas irmãs.
2: Padre Antônio Maria, estenda suas mãos consagradas sobre os textos, dia nesta manhã de terça-feira.
3: E eu quero nesse momento abençoar a água que vocês prepararam para que ela seja um canal da bênção e da graça de Deus para todos vocês. Depois eu vou também abençoar os objetos que vocês queiram que sejam abençoados, né? Chave de casa, uma imagem, um quadro de Jesus, um quadro, uma cruz, não é? Os documentos, retratinho de alguém. Quer dizer, nós queremos abençoar aquela pessoa que está retratada no retrato, na foto, não é? Então vamos pedir agora a bênção da Senhor, Pai de misericórdia, Pai onipotente e cheio de poder. Nós te pedimos, Senhor, que por intercessão da Virgem Maria, Nossa Senhora do Novo Caminho, esta água que preparamos seja abençoada e assim se torne um canal de vossa bênção sobre todos aqueles que a usarem com devoção. Em nome do Pai, do Filho e do Espírito Santo. Amém. E eu vos peço, Senhor, também neste momento, que todos os objetos que meus irmãos e minhas irmãs estão pedindo que sejam abençoados, que sejam de verdade abençoados por vós. Mais uma vez, pelas mãos de Maria Santíssima, a Mãe do Novo Caminho. Abençoai, Senhor, então, esses objetos, para que eles sejam também para nós um lembrete, uma lembrança da vossa presença em nossas vidas. Em nome do Pai, do Filho e do Espírito Santo. Amém. Meu irmão e minha irmã, não deixe de se alimentar com a palavra de Deus. Tenha um tempinho para Deus. Leia um pedacinho do Evangelho. Reze a Nossa Senhora. E eu quero abençoar vocês agora com todo o meu amor sacerdotal. O Senhor esteja convosco. Ele está no meio de nós. Que vos abençoe o Deus cheio de amor e misericórdia. O Pai, o Filho e o Espírito Santo. Amém.
2: Amém, Padre Antônio Maria. Beba da água que foi abençoada, meu irmão, e peça a graça que você tanto precisa. Padre Antônio, o senhor volta amanhã, né, padre?
3: É com muita alegria que eu me despeço de você, Ivan. Até amanhã. E até amanhã, meu irmão. Até amanhã, minha irmã. E não vamos esquecer que Deus nos ama muito. Nos ama realmente muito. Verdade. E temos que responder a esse amor também com muito amor. Até amanhã.

ele vai cantar. E Padre Antônio Maria e o querido Alexandre Pires, Força Estranha. Estamos pedindo as orações de vocês para o Rick, da dupla Rick Renner, todos que estavam naquele avião, né? Com ele. Oh, meu Deus do céu, que tristeza, né? Espera a Deus que encontre com vida todos eles. O Rick faz parte da história da música sertaneja, né? Um grande compositor, um grande artista, da dupla Rick Renner. Oh, meu Pai Eterno.

0: Como é bom poder começar o programa assim, né? É maravilhoso poder começar o programa agradecendo a Deus, o dom da vida. Todas as manhãs aqui na Rádio Cultura temos esse encontro com o Padre Antônio Maria nos abençoando e abençoando a Rádio Cultura. Obrigado a cada um de vocês. Muito bom poder estar com vocês aqui através das ondas da Rádio Cultura. Vamos juntos até as 11 horas da manhã, viu? Um dia maravilhoso para todos vocês. Muita paz, muita luz e muita tranquilidade para todos vocês. Fala comigo no Zap Zap 11 9 86 40 07 88, 11 9 86 40 07 88, é a linha direta com Ivan Silva através das ondas da Rádio Cultura. Ei, Rádio Cultura, muito bom, né? Alô, meu povo de Utinga, Colobró, todo mundo aí ouvindo a rádio mais amada de todos os tempos, né? A nossa Rádio Cultura e o programa de Ivan Silva, que vai até às 11 horas da manhã. E quero muito prosear com você no 11 9 86 40 07 88, 11 9 86 40 07 88, é a linha direta com Ivan Silva através das ondas da Rádio Cultura.
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2: tá? Minha amiga Roberta Miranda.
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0: grande amiga. Obrigado a você por ter aceitado o meu convite de vir aqui em Goiânia, ver esse povo maravilhoso aqui e cantar essa canção.
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0: do Brasil.
1: Essa é pra arrebentar tudo, hein? Tânia Mara e Amado Batista aqui na nossa Rádio Cultura, né? Ah, meu Deus do céu, música boa é aqui mesmo, né? Como é bom poder ouvir músicas boas, né? Amado Batista e Tânia Mara, também ouvimos Amado Batista e Roberta Miranda, né? A música Tum Tum Tum de Saudade, o DVD 50 anos de carreira, que foi gravado lá em Goiânia, né? Eu estava lá nesse dia, foi um momento muito especial, né? Tava também o Jacques Antunes, Raimundo Fagner, tava o Gustavo Lima, um momento muito especial, maravilhoso o DVD do Amado lá em Goiânia e 50 anos de carreira. Fala comigo no zap 11 986 40 0788, 11 986 40 0788, para você mandar o seu alô, para você prosear com o Ivan Silva através das ondas da Rádio Cultura. Ei, Rádio Cultura, como é bom, né, poder estar com você aqui através das ondas da Rádio Cultura. É uma alegria muito grande. Obrigado a cada um de vocês que sintoniza a Rádio Cultura. Gratidão a todos vocês. Gratidão mesmo. Rômulo Ribeiro, cadê você? Trazendo informações de hoje.
2: Olá, Ivan Silva e amigos ouvintes. Hoje começo aqui falando sobre uma possível paralisação dos ônibus de Salvador. Pois é. Os passageiros de ônibus de Salvador podem ser impactados hoje, pois o Sindicato dos Rodoviários da capital baiana está estudando uma possível paralisação do serviço em apoio ao fim da escala 6x1. O presidente do Sindicato dos Rodoviários de Salvador, Fábio Primo, afirmou que a organização sindical ainda está avaliando a possibilidade de votar pela trégua do serviço. Através de um comunicado publicado pelas redes sociais oficiais, o Sindimetro, que é o Sindicato dos Rodoviários Metropolitanos, informou que deve aderir ao movimento quando ele for convocado. Na postagem realizada, o sindicato apontou que o ato deve ser de cunho nacional e não apenas municipal. Aí, né? Então vamos aguardar mais detalhes amanhã aqui dentro do programa Ivan Silva.
1: Ô, Rômulo Ribeiro, vamos aguardar, né, Rômulo? Já ele volta aqui no nosso programa trazendo mais informações. Grande Rômulo Ribeiro, um ótimo dia para você, uma ótima terça-feira. Vamos juntos até às 11 horas da manhã. Bom dia, mas bom dia com alegria.
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0: E musicão, hein? João Viola e Cristiano Neves, A Paixão do Brasil. Ouvimos duas cacetadas do rei, né? O rei maravilhoso. Ouvimos Roberto Carlos e o Chitão Chororó, Arrasta uma Cadeira. E o Robertão cantando também Amor Sem Limite. Um dia abençoado para todos vocês. Uma terça-feira maravilhosa. Sejam todos bem-vindos e bem-vindas à nossa Rádio Cultura. Ei, Rádio Cultura, cadê você, Rômulo Ribeiro?
1: Muito bem, Ivan Silva, de volta. Agora falar sobre uma tragédia que aconteceu no Ceará. Porque é o seguinte, a jovem de 22 anos que foi encontrada morta na casa do namorado estava grávida, revela o irmão. A estudante de direito Isabelle Caracristi, de 22 anos, segundo o irmão, estava grávida quando foi encontrada morta no último dia 13, em um condomínio de luxo onde vivia com o namorado lá em Fortaleza. O irmão da vítima, Rafael Magalhães, explicou que não sabe desde quando a irmã estava grávida e nem quantas semanas era a gestação. De acordo com ele, a informação foi obtida e repassada à família ontem, do celular de Isabelle, que está passando por perícia da Polícia Civil lá do Ceará. Em entrevista a uma rádio local, o Rafael ainda contou que era um desejo muito forte da mãe, dona Isorlanda Caracristi, que um dos filhos dessem um neto a ela. Rafael explicou ainda que o caso inicialmente foi tratado como suicídio, mas passou a ser investigado depois que a mãe da jovem fez um vídeo questionando detalhes mal explicados. Ela cita, por exemplo, o desaparecimento do namorado dela e também a falta de informações do condomínio onde eles moravam. O namorado, o bacharel em direito, João Munhoz Neto, é procurado pela polícia para prestar esclarecimentos. É isso aí. Daqui a pouco eu volto com mais informações. Segue então, Ivan Silva.
0: Até já, Rômulo Ribeiro. Abração para você, meu amigo. Vida longa, viu? Fala comigo no Zap Zap 11 986 400788, 11 986 400788. Sejam todos bem-vindos à nossa Rádio Cultura. Ei, Rádio Cultura. Hoje, dia 22 de setembro, né? Estamos aqui ao vivo até às 11 horas da manhã. Hoje o Ronaldo Fenômeno faz 50 anos, parabéns para ele, vida longa. A cidade de Uiabaí, né? Calma, produção. A cidade de São Gonçalo, no Rio de Janeiro, hoje faz 136 anos. A cidade tem 15 mil habitantes. A cidade de Ubaí, na Bahia, hoje 65 anos. A cidade tem 93 mil habitantes. O que mais aqui? Hoje é dia de São Maurício. Hoje é dia de São Maurício. Que ele interceda por cada um de nós. Início da primavera hoje, dia da juventude do Brasil e dia do contador hoje, 22 de setembro. Que alegria, que bom estar com você através das ondas da Rádio Cultura. O zap é 11 986 400788. 10 e 19. Bom dia, meu povo!

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4: E aí, vai mais um som que nos remete àquela saudade gostosa. Saudades, olhar de gato.

0: Ê, musicão! Ê, meu Deus do céu, Rick Renner, né? Ela é demais. Também ouvimos Júlio Nascimento e o Rei da Saudade aqui na sua Rádio Cultura. Eu desejo a todos vocês um dia maravilhoso, um dia abençoado. Como é bom poder entrar na sua casa, no seu trabalho, através das ondas da Rádio Cultura, viu? Gratidão a todos vocês, gratidão mesmo. É, o que é que foi? A chamar o Rômulo Ribeiro mais uma vez, né? Cadê você, Rômulo Ribeiro? Seja bem-vindo.
1: Muito bem, Ivan Silva de volta. Agora falar sobre a determinação, né, da Anvisa que apreendeu o remédio falso para tratamento de câncer e toxina botulínica. Em publicação feita no Diário Oficial da União de ontem, segunda-feira, dia 21, a Anvisa, Agência Nacional de Vigilância Sanitária, determinou a apreensão de unidades falsificadas do medicamento contra o câncer, Fesgo, e também da toxina botulínica de esporte. A medida foi assinada pela gerente-geral de Inspeção e Fiscalização Sanitária, Renata de Lima Soares. As medidas têm caráter preventivo e entram em vigor a partir de hoje. Segundo a Anvisa, a data de fabricação do Fesgo lote B5011BO5 era 6 de 2025, o que evidencia a falsificação. Está proibida também a comercialização, distribuição e uso. A empresa Roche, responsável pelo registro do medicamento, informou ter identificado no mercado unidades desse lote com características diferentes das do produto original. A Anvisa determinou a apreensão e proibiu o armazenamento, a comercialização, a distribuição, a importação, também a exportação e o uso das unidades falsificadas. O Fesgo é um medicamento biológico usado no tratamento de determinados casos de câncer de mama HER2 positivo. É isso aí, amanhã voltaremos com mais informações. Segue então Ivan Silva.
0: Até amanhã, Rômulo e Ribeiro, ótimo dia para você, viu? 10h37, bom dia.
2: Você...

Agora música boa não tem pra ninguém, né? Ei, Fernando Mendes, aqui na sua Rádio Cultura, também ouvimos esse clássico, né, que todo mundo gosta também, Clecinha, que tá estourada no Brasil inteiro, essa regravação, muito bom. E Zezinho Barros, né? Esse clássico Mulher Comprometida. Como é bom poder estar na Rádio Cultura com você todas as manhãs. 800...

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1: É o nosso encontro com Maria, através das ondas da Rádio Cultura. Maria Passa na Frente. Vai abrindo estradas e caminhos, abrindo portas e portões, abrindo casas e corações. A mãe do à frente, os cílios estão protegidos e segue seus passos. Ela leva todos os seus cílios sobre a sua proteção. Maria passa na frente e resolve tudo aquilo que somos incapazes de resolver. Mãe, cuida de tudo que não está a nosso alcance. Tu tens poderes para isso. Vai, mãe. Vai acalmando, serenando e amansando os corações. Termina com ódio, os rancores, as mágoas e maldições. Termina com dificuldades, tristezas e tentações. Vai tirando teus cílios das perdições. Maria, tu és mãe e também porteira. Maria passa na frente e cuida de todos os detalhes. Cuida, mãe, ajuda e protege a todos os teus cílios. Maria, mãe da igreja e padroeira do Brasil, eu te peço, passa na frente, vai conduzindo, ajudando e curando os filhos que necessitam de ti. Ninguém foi decepcionado, mãe, depois de ter invocado a tua proteção. Só a Senhora, com o poder do teu filho Jesus, pode resolver as coisas difíceis e impossíveis. Que a Santíssima Trindade, o Pai, o Filho e o Espírito Santo nos abençoe sempre. Amém. Nos encontramos amanhã, aqui na Rádio Cultura, às 9:30 da manhã. Deus abençoe a todos. Fiquem todos com Deus, com Nossa Senhora Aparecida e Santa Dulce dos Pobres.

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1: 10h56.
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1: 10h56.
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1: 10h57.
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1: Que horas?
16: Inverno.
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1: Sete cinco nove nove dois zero sete quarenta e sete dezessete.
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2: 11:07. 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
1: 11:16.
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3: Jorge Araújo, 11:12.
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8: 11:17.
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1: 11:17.
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1: 11:18.

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1: C19.
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1: 11:20.

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2: 11:27.
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2: 11:29.
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1: 11:32.
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3: Bom dia, 11 horas 34 minutos aqui na cidade de Utinga, Bahia, 11h34. Na expectativa da chegada da primavera, hoje é dia do contador, abraçar você, meu amigo contador, hoje é seu dia, hein? 22 de setembro de 2026, já se passaram 265 dias, faltando 100 dias, gente. 100 dias para o ano 2027. Lua crescente, expectativa para a chegada da primavera hoje. Dia Nacional da Fauna. 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
3: 11h35, Rio de Janeiro amanhece com fortes ventos e alerta para a frente fria. Busca por helicóptero com cantor Rick. Continuam nesta terça-feira. O helicóptero desapareceu de ontem para hoje, né? Procedimento reforçando segurança das urnas no dia da votação.

0: Caso de raiva em cão no Rio de Janeiro acende alerta para a prevenção da doença. Primavera começa hoje às 21 horas e 5 minutos, gente, com previsão de calor acima da média. Lula abre a 81ª Assembleia Geral da ONU em Nova York hoje. Buscas por helicóptero com o cantor Rick continua hoje. Candidatos à presidência cumprem agenda pelo país nessa terça-feira, às 11h36 da manhã.
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0: Buscas por aeronave com o cantor Rick usam drone térmico. Videomaker publicou dentro de helicóptero. Às 11 horas 37 minutos, 11h37 da manhã, 11h37. Copom sinaliza cautela sobre novos cortes da Selic. Daqui a pouquinho, às 21 horas e 5 minutos, começa de forma oficial a Primavera 2026. Esquecimento ou sinal de alerta? Entenda os sintomas do Alzheimer. 11 horas 37 minutos, 11h37 da manhã.
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0: Empregados rejeitam proposta da Caixa Econômica e mantém greve. Sabatinas, panfletagem, campanha de rua marcaram dia de candidatos. Comebol define datas e horários das semifinais da Libertadores. Moraes se declara impedido em ação sobre visitas da esposa ao Senado. Temporais colocam mais de 700 cidades da região sul em alerta vermelho. A Assembleia da ONU em Nova York começa com protesto da imprensa contra Trump.
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0: As manchetes de hoje. Nos Estados Unidos, presidente Lula tem encontro com o prefeito de Nova York. A AGU aciona a justiça para que discorde e proteja crianças e adolescentes. Um quarto da Mata Atlântica é de vegetação secundária, diz o Mapa Biomas, né? Fiéis, convocações da lista de espera acontecem até quinta-feira. Tudo isso e muito mais, até 1h30 da tarde, daqui a pouco horário eleitoral gratuito, mas você pode mandar mensagem pra gente, viu? 759-9207-4717.
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0: 11 horas 39 minutos em Utinga, Bahia, 11h39.
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0: Às 11 horas 40 minutos, a gente, buscas por helicóptero do cantor Rick continuam hoje, a notícia do momento.
3: Continuam nesta terça-feira as buscas pelo helicóptero em que estava o cantor Rick, da dupla Rick Renner. O alerta na região era vermelho na hora do acidente e o mau tempo é justamente o que dificulta o trabalho das equipes, que permanecem mesmo com possibilidade de temporais e até queda de granizo para esta terça-feira. As buscas estão concentradas a uma região de 30 quilômetros entre o local em que foi avistada a queda e o ponto onde foi foi registrado o último sinal de celular de um dos tripulantes. Como é uma zona rural, o trabalho é feito com o apoio de viaturas com tração 4x4 e drones. A família do cantor e a equipe permanecem aguardando informações oficiais e pedem que ninguém compartilhe boatos ou informações não confirmadas ainda. O helicóptero decolou de Porto Belo, no litoral norte, e ia para a região de São Joaquim, em Santa Catarina. Além de Rick, estavam no helicóptero o empresário Bruno Avelar, o videomaker Paulo Soares e o piloto da aeronave, que não teve o nome divulgado. Nas redes sociais, a equipe do empresário pede ajuda a moradores da região para que eles informem se ouviram algum estrondo, ouviram fumaça e clarão, ou até se conseguiram avistar o helicóptero voando baixo. Da Rádio Nacional em Brasília, Priscila Mazenotti.
0: Aí, gente, todo mundo na torcida, né? Que encontre esse helicóptero, né? E com todos que estejam com vida, né? É a expectativa de todos nós aí, não só do Rick, da dupla Rick Renner, mas todos que estavam nesse helicóptero, né, gente? E buscas por um helicóptero que desapareceu lá em Santa Catarina com o cantor Rick, segue com drone térmico. A aeronave decolou lá de Porto Belo, no litoral norte, com destino a São Joaquim, na Serra, mas não chegou ao local previsto. As buscas pelo helicóptero com o cantor Rick, da dupla Rick Renner, segue em Santa Catarina hoje. Como é que afirmou agora há pouco a reportagem, além de Rick, estavam no helicóptero aí, como ela falou, o videomaker, também o empresário Bruno Avelar, o Paulo Soares e o piloto da aeronave, que não teve o nome divulgado até o momento. E está todo mundo aí, o Brasil inteiro, nessa expectativa, né? O drone térmico, um equipamento capaz de capturar o calor emitido por corpos e objetos que pertencem à Defesa Civil Estadual, sobrevoa também a região lá de Santa Bárbara. Nesta manhã, ao longo do dia, outro drone com as mesmas características, que pertence aos bombeiros militares, também será usado na região. A aeronave decolou de Porto Belo, litoral norte, com destino a São Joaquim, na Serra, e não chegou ao local previsto. Estão mobilizadas aí buscas, equipes do Corpo de Bombeiros, da Polícia Militar, da Defesa Civil e da Força Aérea Brasileira, FAB. Está aí as informações, gente. Está todo mundo aqui antenado, que chegue logo a notícia e que traga notícia boa, né? 11h43, 11h43. Deixa o povo falar, deixa o povo falar ao vivo.
4: Olá, bom dia. Aqui continua sol e calor, nada de chuva. Um abração para todos.
0: E a Dona Maria, estava assumida Dona Maria Nilza, lá da região de Bulugu do Morro, participando com a gente. Muito obrigado, Dona Maria. Alô, quem está na linha?
5: Bom dia, Eliseu Aquino. Aqui é as Duas Barras. Aqui hoje, mas seu quente, pensa, muito quente. Mas esperando em Deus que a chuvinha chega, né, para frescar o tempo. Bom dia, que Deus nos abençoe sempre.
0: Amém, amém. Elza de Duas Barras falando aqui nos microfones da Cultura. Alô, Manuel, é o popular, risadinha, Manuel Carote, né? Alô, churrasqueiro, eu chamo ele de churrasqueiro. Nosso amigo aí é primo de Manuel, ouvindo a gente também lá na região de Duas Barras, ouvindo a programação. É isso aí, churrasqueiro, rapaz. É bom no churrasco. 11h44, quem tá na linha?
6: Bom dia, Eliseu Aquino. Bom dia aí ao programa Voz do Povo. Quem está falando aqui é Joilson de Rui Barbosa. Hoje o clima aqui tá a sensação climática está muito boa, não está nem quente nem frio, está um clima bem estável, tá bom? Um abraço, Eliseu Aquino, Joilson de Rui Barbosa, para o programa A Voz do Povo, da Rádio Cultura AM de Utinga.
0: Joilson de Rui Barbosa, muito obrigado pela presença aqui na Cultura também. Quem é que está na linha agora? Bom dia.
7: Olá, boa tarde, Eliseu. A minha região aqui, meu querido, tá sol, tá? Cedo, tava nevoado, tava muita nuvem no céu, mas agora você vê alguma nuvem, o céu tá ficando todo azul e o sol tá quente, tá? Muito quente. A gente chega e recebe aquela quinturona quando venta, tá? E é desse jeito. Mas se não for assim, não chove, né?
0: É verdade.
7: Enquanto aqui tá seco, São Paulo tá desaguando.
0: Isso, Rio
7: Mas lindo. É assim mesmo.
0: É isso,
7: seja
0: Rio
7: feita
0: também.
7: A vontade do Senhor. É um lugar mais, outros menos, outros nada. Uma boa tarde. Deus que abençoa. E dá um alô aí pra todos que escutam a Rádio Cultura. E todos os meus familiares. Um abraço.
0: Um abraço. Ela esquece de colocar o nome dela e o Deus tá falando. É importante, viu? A pessoa que mandou esse... O nome e o endereço, por favor. 11h46. Olha, gente, a primavera começa hoje, às 21 horas e 5 minutos.
8: O inverno no Hemisfério Sul termina nesta terça-feira e a primavera começa exatamente às 9 horas e 5 minutos da noite. Segundo a previsão do INMET, o Instituto Nacional de Meteorologia, a estação deve ser quente, com temperaturas acima da média. A primavera chega com um aumento das temperaturas na maior parte do Brasil. No centro-norte do país, os termômetros podem subir 2 graus acima da média. A exceção é o sudoeste do Rio Grande do Sul e fronteira com o Uruguai, onde as temperaturas devem ficar abaixo da média. As ondas de calor podem favorecer a formação rápida de tempestades severas devido ao choque entre o ar quente e as frentes frias. O meteorologista do INMET, Leidson Galvíncio Dantas, comenta a previsão das chuvas sob influência do El Niño.
9: É esperado que ocorra acumulados abaixo da média na porção centro-norte do Brasil, principalmente no extremo norte da região norte, entre os estados do Amazonas e Amapá. Chuvas acima da média são esperadas na costa leste do Nordeste e na porção centro-sul do Brasil, principalmente nos estados do Rio Grande do Sul, Paraná e Santa Catarina.
8: Na transição entre as estações seca e chuvosa, a primavera pode registrar as primeiras chuvas provocadas pela zona de convergência do Atlântico Sul, o corredor de umidade que se forma entre a região amazônica e o Oceano Atlântico. O fenômeno deve trazer chuvas para o Sudeste, Centro-Oeste, Acre e Rondônia. Na região Sul, podem ocorrer temporais, rajadas de vento, raios e granizo. Na região norte, o volume de chuva deve ficar abaixo da média histórica, com exceção do leste do Acre, extremo noroeste do Pará e norte do Amapá, áreas onde deve chover o previsto para o período. A falta de chuva também predomina em quase todo o Nordeste, exceto no trecho entre Rio Grande do Norte e Alagoas, onde pode chover acima da média. No centro-oeste, o tempo seco deve predominar no centro-norte do Mato Grosso e no norte de Goiás. Já em Mato Grosso do Sul e sul de Goiás, a previsão é de excesso de chuvas. Primavera chuvosa no sudeste, com acumulados de até 100 milímetros, com exceção do Espírito Santo, onde deve chover abaixo da média. Na região sul, a estação também será de muita chuva em todos os estados. No Rio Grande do Sul e em Santa Catarina, os acumulados podem ultrapassar em até 200 milímetros a média histórica do trimestre. Com produção de Dayana Vitor, da Rádio Nacional em São Paulo, Sara Kines.
0: Ok, Sara, 11h49 da manhã, gente, 11h49, daqui a pouco horário eleitoral. E você mandando um áudio para cá, 759-9207-4717. Cineide está ouvindo a gente lá no Buriti. Alô, Cineide.
10: É, Eliseu, aqui é Cineide, Buriti. Quero mandar alô para Matias Abaixona, a Liliana, para o Poia, a Maria de Souza, fazendo barrinha, para Cláudio Pires, para meu Furica, mas para o Naldo, para você, para o ouvinte. De manhã estava frio, agora o sol está quente.
0: É assim mesmo, está quente. A primavera começa hoje, às 20 horas e 5 minutos. Ah, dando um adeus aí o inverno, né? É, são 11h50, gente. Daqui a pouco, horário eleitoral gratuito.
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2: 11:51.

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3: 11:55.
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3: E quem sonha sabe que é real. Vamos ganhar a grana fenomenal. 11h58.

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27: Muito bem, 12 horas 25 minutos, 12:25. Vamos a um break comercial, na sequência tem mais jornal para você, ó, gente. Atenção, atenção, quem tá botando aí, por favor, por você que tá colocando cavalos aqui, animais, aqui no fundo da rádio, né? Tivemos um problema agora aí, deve ter sido de ontem para hoje. É, demos uma saidinha aqui para dar uma olhada no fundo da emissora. E aí tem 3 postes aí que dá acesso à torre, infelizmente danificados, né? Então pedimos, por gentileza, você que está colocando cavalos aí no fundo aqui da Rádio Cultura, no brejo, que dá acesso à torre da emissora, por gentileza, não coloque, que já deu aí já um prejuízo, né? E quase que danifica aqui a transmissão da emissora. Graças a Deus não chegou a ofender aqui a transmissão. Mas os postes estão lá, né? Caídos, né? Então você que está colocando animais aí, principalmente cavalos, né? Cavalos, por gentileza, não colocar, por favor, nem vaca, nem boi, nem cavalo aí no fundo, porque olha o resultado que aconteceu aí. Com certeza eles engancharam aí em algum fio de alta e acabou danificando aí esses postes, né? Por gentileza, você que está fazendo aí, colocando esses animais, não coloque, pelo amor de Deus. 12 horas 26 minutos.

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2: Meio-dia e 27.

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2: Meio-dia e 29.
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2: Meio-dia e 31.
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0: Meio-dia e 33.
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0: Meio-dia e 33.
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0: Meio-dia 35.
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0: Tá mandando seu áudio, participando com a gente, dando um giro na área policial.
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0: Mais uma vez, fazendo um apelo aqui, atenção, atenção, você que é proprietário de animais, que estão colocando aqui, próximo à torre da Rádio Cultura, já foram de ano para hoje danificados aí quase 4 postes, esses postes que dão acesso aí à transmissão radiofônica. Então, gente, pedimos por gentileza que não coloque animais aqui. São quase 27 anos batendo na mesma tecla, né? Não coloque animais aqui no fundo da emissora da Rádio Cultura. E aí o que aconteceu, né? Quase que faz aí um prejuízo maior, quase que acontece o pior, né? Mas mesmo assim tem 4 postes já caídos e temos que recuperar agora à tarde. Então você que está colocando animais no fundo da emissora Rádio Cultura, não coloque, gente. Aí tem fio de alta tensão e é muito perigoso, perigosíssimo, né? Então você que está colocando, por favor, pare de colocar animais aqui, principalmente cavalos. Ontem foram vistos aqui 3 ou 4 cavalos no fundo da rádio. E hoje aí já chegou a notícia que tem 3 ou 4 postes aí danificados, né? 12 horas 38 minutos, 12h38.
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0: As informações chegando, gente, as informações chegando. Atualizando aqui a respeito. Helicóptero com o cantor Rick encontrado sem sobreviventes, dizem bombeiros. Atenção, a notícia chegando. Essa notícia chega agora aqui na Rádio Cultura, através do site G1. Através do site G1.
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0: É a notícia chegando aqui via o site G1. Destroços de helicóptero com o cantor Rick são encontrados. Não há sobreviventes. É a informação que chega agora, notícia triste, né? Desde ontem essa batalha para encontrar esse helicóptero. E a notícia que chega agora é que o helicóptero com o cantor Rick, da dupla Rick Renner, que desapareceu na Serra de Santa Catarina, foi encontrado hoje e 5 corpos foram localizados. A informação foi confirmada pelo Corpo de Bombeiros. A aeronave desapareceu na tarde de segunda-feira ontem. Além de Rick, estavam no helicóptero o empresário Bruno Avelar, o videomaker Paulo Soares e o piloto da aeronave. A identidade do quinto corpo ainda não foi informada. Notícia triste, a aeronave decolou de Porto Belo, no litoral norte, durante a manhã, com destino a São Joaquim, na Serra, e não chegou no local previsto. A região tinha previsão de fortes tempestades, segundo o Instituto Nacional de Meteorologia, o IMET. Tá aí, gente, o helicóptero é um 430 Bell, fabricado no ano 2001, com capacidade para piloto e 7 passageiros. Segundo a Agência Nacional de Aviação Civil, ANAC, a aeronave está com a situação regular, tem certificação de operação válida até 11 de agosto de 2027. A aeronave PPMGR Bell 430, da JTA Empreendimentos do Urbanismo. Em nota, a empresa confirmou que o helicóptero é usado por Bruno Avelar e o cantor Rick. Tá aí as informações, gente. É uma notícia triste, né? Já estava essa expectativa, mas acaba de chegar aqui via o site G1. Destroços de helicóptero com o cantor Rick são encontrados. Segundo os bombeiros, não há sobreviventes.
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0: 12 horas 41 minutos. Vamos conferir quem está na linha agora para a gente aqui.
2: Olá, boa tarde, Eliseu. Boa tarde, ouvintes da Rádio Cultura de Utinga, o jornal A Voz do Povo. Seu encontro com a notícia na hora do seu almoço. Eliseu, aqui no tempo muito ensolarado aqui em Bonito, muito calor, está abafado aqui em Bonito, viu? Pois é, alerta amarelo aí, a baixa umidade relativa do ar. Então, nesse momento está fazendo aí 26 graus aqui em Bonito. A sensação térmica nesse exato momento é de 27 graus. E a mínima 16 graus para Bonito, marcando 0% de chuva, os ventos chegando a 8 km por hora, a umidade relativa do ar 48%. Pois é. Mais uma informação, Eliseu. Avisar aí aos ouvintes também, aos amigos que trafegam aí de Bonito para o Tinga aí, mantenha muito cuidado aí na curva da Sutinha, viu? Pois é. Houve um acidente ali há 2 dias atrás aí, um carro ali acabou deslizando por motivo ali de brita na pista, viu? Aquela brita fina na pista ali. Então o amigo motorista aí tenha muito cuidado, tá bom? Aproveitar também e mandar um abraço especial para os ouvintes que estão ligadinho aí, o Nego Jó, seu Silvino. Também para Valtemir, meu amigo Mário da Reciclagem, Ivan lá no Balneário do Algemiro, a Maurílio Souza, aparece a Maurílio. E para todos os ouvintes, tá ligadinho aí na cultura, viu, Eliseu? Tamo por cá. Abraço a minha família aqui também, minha mãe, meu pai, E para ele, Pavinho da Rocha também tá por aqui, viu, Eliseu? Pois é. Toda essa família aí que sintoniza Rádio Cultura de Utinga. Boa tarde para todos.
0: Muito bem, gente. Olha a hora, 12 horas 43 minutos, 12h43. Daqui a pouco mais informações dessa tragédia com esse helicóptero envolvendo o cantor Rick, da dupla Rick e Renner, né? As nossas homenagens aqui durante a programação. Você que é fã da dupla, já vamos começar a tocar as músicas aqui do Rick e Renner, né? Da nossa programação. Sempre, sempre aqui executadas aqui nos programas da nossa emissora. Às 12 horas 44 minutos, 12h44. 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Aniversário de Claudiane hoje, rapaz, ó. Claudiane está completando aniversário. Que essa data se repita, Claudiane, por muitos e muitos e muitos anos. Isso, muitos e muitos anos. Claudiane completando hoje 5.0, né, Claudiane? Isso, a data bonita. Parabéns, Claudiane, completando aniversário. Entra na linha para falar com a gente aqui. Às 12h45, 12h45.
3: Boa tarde, Eliseu. É Claudiane das Grandes de Miguel Pombo. Aqui no momento está quente, viu, Eliseu? Um sol para cada um, viu? E mandar um alô para todos os meus familiares. Está na gravação do Tinga. Vai para Matilde, Zeni e Rosália.
0: Parabéns, Claudiane, que essa data se repita por muitos e muitos anos.

0: Para você que está completando também com a Claudiane, 22 de setembro de 2026. Feliz aniversário! Ainda na área policial, mais info daqui a pouco a notícia de Utinga, hein?
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0: Operação Mira Grupo acusado de expulsar 250 famílias da comunidade na Paraíba.
2: Uma operação da Polícia Civil da Paraíba, na cidade de Bahia, na região metropolitana de João Pessoa, tem como alvo uma organização criminosa responsável, entre outros delitos, pela expulsão de mais de 250 famílias que viviam em uma comunidade do município. Segundo a investigação, o grupo expulsou os moradores de suas residências sob graves ameaças e uso de violência armada. Após a retirada das vítimas, os criminosos tomavam posse dos imóveis de forma ilegal e saqueavam ou vendiam os bens imóveis deixados nas casas. A ação, que conta com a participação do Grupo de Atuação Especial contra o Crime Organizado do Ministério Público da Paraíba, tem como objetivo desmantelar o braço financeiro e tático da organização criminosa e promover a devolução das moradias aos proprietários. Grande parte dos alvos dos 21 mandados de prisão e dos 25 de busca e apreensão é dos bairros Mário Andreasa e Mutirão. A secretária de Assistência e Segurança Alimentar da Prefeitura de Bahia, Ivoneide de Araújo Silva, foi citada como investigada pela Polícia Civil Paraibana. Segundo a corporação, o nome dela teria sido mencionado pelas vítimas durante as denúncias que deram origem à investigação. Em nota, a Prefeitura informou que confia nas instituições responsáveis pela apuração dos fatos e que acompanhará o caso, respeitando o trabalho das autoridades competentes e confiando que os fatos serão devidamente esclarecidos dentro do devido processo legal. De acordo com a investigação, os crimes ocorrem desde o ano passado. O trabalho policial também revelou um esquema de domínio territorial e financeiro associado à facção. Entre os crimes apurados estão domínio social estruturado, enquadrado na lei antifacção, agiotagem com tomada ilegal de imóveis, extorsão, tráfico de drogas e lavagem de dinheiro por meio de transferências via Pix. Até o fechamento desta matéria, a Polícia Civil da Paraíba não havia confirmado o total de presos, nem quantos imóveis haviam sido recuperados. Com produção de Luciene Cruz, da Rádio Nacional em São Luís, Madison Euler.
0: Ok, ok, Madison, às 12h48, a nossa homenagem. Luto da música, morre Rick da dupla Rick Renner, acidente de helicóptero.
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0: Confirmada agora há pouco a morte do cantor Rick Solo. Fez história na dupla Rick e Renner. Após a queda do helicóptero que viajava na Serra de Santa Catarina. A aeronave que havia desaparecido na véspera foi localizada pelas equipes de resgate e os corpos dos ocupantes foram encontrados. A informação foi confirmada agora há pouco pelo G1. O artista conhecido nacionalmente com essa música linda, hit Ela é Demais, estava entre as vítimas fatais do acidente. Pouco antes de embarcar, Rick chegou a registrar um momento ao lado do empresário Bruno Avelar, dono da aeronave.

0: 12h49.
1: Meu Deus, ela é demais. 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
0: No decorrer da programação Rádio Cultura, vamos trazer mais informações dos outros ocupantes dessa aeronave, hein? Demais. 12h50, 12h50, aqui é Cultura, no oferecimento da Lac Saúde. 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
0: Área policial ainda a nível local, já vamos trazer para você a nível local às 12h50. Violência doméstica com agressão e ameaça aqui na cidade de Utinga, na manhã do dia 21 de setembro. Por volta das 11h10, uma denúncia de violência doméstica ontem mobilizou a Polícia Militar, bairro Santa Rita. A informação recebida relatava que uma mulher estava sendo agredida pelo companheiro dentro de casa, além de sofrer ameaças e de ter móveis de residências danificados. Ao chegar ao local, os policiais constataram que o suspeito havia fugido. Foram realizadas diligências e o uso de inteligência policial, sendo o autor localizado, abordado e preso em flagrante delito. Diante da situação, a vítima e o autor foram conduzidos à Delegacia Territorial de Utinga. O suspeito acabou autuado em flagrante delito e transferido para a Delegacia Territorial de Itaberaba, onde foram adotadas medidas cabíveis, conforme a Lei Maria da Penha. O caso foi registrado oficialmente e seguirá os trâmites legais. No mês de agosto, a Polícia Militar registrou 8 atendimentos relacionados à violência contra a mulher enquadrados na Lei Maria da Penha. Desses casos, 6 resultaram, é bom lembrar, em prisões em flagrante. Houve uma apresentação espontânea do autor na delegacia e um suspeito permanece foragido. No mês de setembro, até o momento, já foram contabilizadas 2 ocorrências, ambas com uma redução no número de registros, reflexo da pronta resposta da Polícia Militar aqui em Utinga diante das denúncias. Mais importante ainda é destacar a coragem das vítimas em denunciar e registrar os fatos na delegacia da Polícia Civil, atitude essencial para que a lei seja aplicada e para que a proteção seja efetiva. Esse movimento, ou seja, esse movimento conjunto entre a ação rápida da polícia e a iniciativa das vítimas, fortalece a rede de enfrentamento à violência doméstica e contribui para diminuir os casos no município. Está aí, gente, as informações chegando de primeira, redução de ocorrências de violência contra a mulher em Utinga. Parabéns à Polícia Militar, está aí trabalhando 24 horas. 12h53.
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0: As informações chegando, girando, Rosália.
4: Boa tarde, Eliseu. É Rosália, falo aqui da Lagoa das Pombas. Gostaria de mandar um alô para Marconi, Sérgio, Dona Bela, Regina Chapadinha, Valtemir. E gostaria de parabenizar a Claudeane, que essa data possa se repetir por muitos anos. Que esse novo ciclo seja repleto de bênção, saúde e que Deus abençoe grandemente. Desejo tudo de bom. Um abraço, que Deus abençoe sempre. Valeu, Eliseu.
0: Muito bem, 12h54, obrigado pela participação. Mais uma vez, parabéns aí a Claudeane, completando aniversário hoje, 12h54. Onde você estiver, obrigado pela sintonia. Quem está na linha agora é Noaldo, lá em Biaporã, bonita de Mundo Novo.
5: Boa tarde, Eliseu, muito calor aqui em Biaporã, viu, Eliseu? Só aqui está quente.
0: Obrigado pela sintonia, Biaporã, bonita de Mundo Novo. Agora quem está na linha?
5: Oi, Eliseu, boa tarde. Rio Simar, Santo Bairro do Oeste. Que tá chovendo. 14 horas da manhã. E agora 11 horas chovendo. Chuva. Chuva mesmo. É água. Água deu uma espiadinha agora. Tá formado, tá chovendo. Mais ainda. Alô, um abraço para o pessoal do Jornal do Povo aí.
0: Muito bem, 12h55, 12h55, Matildo na Baixona.
4: Boa tarde, Eliseu, Matildo da Baixona 1. Eliseu, aqui é muito sol, viu? Tá tudo azul. Tô na escuta do jornal Cultura, da Rádio Cultura M de Utinga, Voz do Povo. Aí vou mandar um boa tarde pra Valtemir, pra Claudiane, pra Rayane, pra Beranice, pra Vado na Baixa do Cedo, pra Cláudio Pina, Elisanja, Dona Anitta na Visgueira. Pra todo mundo que estiver na escuta, Eliseu, e uma boa tarde pra você.
0: Obrigado, obrigado, obrigado. Um bom trabalho. Muito obrigado, viu? É, nosso amigo Gel tem outro áudio aqui, né, Gel? Gel do Rádio Bonito.
6: Eliseu, só mais uma coisa aqui, é importante, né? Hoje é aniversário de meu irmão Jean, viu? Hoje é aniversário do meu irmão Jean e gostaria de parabenizar ele pela passagem do seu aniversário, que Deus possa abençoar cada dia a vida dele e que ele possa ser esse garotão especial. Tá bom, meu irmão Jean? Um abraço, meu querido. Também um abraço especial também para Claudiane, também completando mais uma idade nova. Parabéns, Claudiane. São as homenagens de Gel do Rádio Família, tá bom?
0: Obrigado, valeu. Obrigado, Gel. Mais uma vez, Manuel da Federal tirou uma foto aqui. Atenção, Manuel. Cadê você, Manuel?
7: Amigo, né? Quiser passar pela rádio aí, homens e mulheres. Deus abençoe a vida de todo mundo aí. Olha o tempo na cidade, tá quente, meu amigo José Aquino. Não fala o nome de ninguém. Fique todo mundo com Deus e até amanhã.
0: Obrigado, Manuel.
7: Todo mundo do Jornal Voz do Povo, Rádio Cultura de Utinga.
0: Mais uma vez, um abraço, hein? Um abraço. Muito obrigado mesmo ao Márcio Maciel, de Boa Vista, de Mulungu, Morro do Mudo. Mulungu do Morro, né? Ouvindo a gente. Alô, Márcio Maciel, de Boa Vista, de Mulungu do Morro. Muito obrigado. Estamos ouvindo aqui a Cultura, Jornal, a Voz do Povo. Eloy Mendes, em Minas Gerais, sul de Minas.

0: Manda um alô aí especial de Ismael e Zé Vitor. Muito obrigado vocês aí, viu? Muito obrigado mesmo. Muito obrigado à região de Mulungu do Morro. A preferência é cultura. 1257, quem está na linha agora?
1: 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Aqui em Minas Gerais está formando chuva. Muita chuva agora de tarde. Formando. Abraço aí para a galera de Utinga aí. Em breve estou chegando aí por Utinga aí.
0: Um abraço, meu querido, um abraço. Vamos a um break comercial, gente.
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1: 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Meio-dia e 59.
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1: 1 e 2. 7 e 5.
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0: 13h08, 1h08 da tarde, 1h08 da tarde. Aqui é o Jornalismo Cultura. Alô, Ivone, Ivone no Caetano, ouvindo a nossa programação.
1: Boa tarde, Eliseu. Por aqui tá tudo em paz. O solzinho tá, que tá. Mas é isso, faz parte, né, Eliseu? É tempo mesmo. O mais tá tudo em paz, graças a Deus. Estou ouvindo o jornal Voz do Povo.

0: Muito bem, 1h09 da tarde, gente.
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0: 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Nosso amigo Guiguinho está aqui com o balanço do final de semana. Alô, Guiguinho, boa tarde.
3: Boa tarde, Eliseu. Boa tarde a todos os ouvintes da Rádio Cultura, passando aqui para informar, né, do último final esportivo de nossa cidade. É, Eliseu, na última sexta-feira estivemos em Erecê, né, na ABB. Infelizmente, perdemos no pênalti, né? Empatamos 0-0 no tempo normal e perdemos de 4-3 na disputa de pênalti. A mesma coisa aconteceu com o 3 de outubro, do time do nosso amigo Edinho aí do Bonito. Perdeu pro Central, foi 1-1 o jogo, tempo normal, e nos pênaltis perdeu por 4-3 pro Central. É, as duas equipes aqui do Bonito e Márcia Utinguense Cinquentão ficou de fora da grande semifinal, Eliseu. É isso aí. E no domingo, Eliseu, válido pelo campeonato de bairro e rural, Belarmino Nery e Riachão, Eliseu, emocionou o campeonato, o jogo mais emocionante até agora do campeonato, Eliseu. O Belarmino Nery, Eliseu, em menos de 10 minutos, abriu pra cá, Eliseu, meteu 2-0, em menos de 10 minutos, vencendo por 2-0. E aí, no finalzinho do primeiro tempo, Eliseu tomou um gol de pênalti, ficou 2-1, e o Riachão voltou pro segundo tempo. Voltou, viu? Voltou voltando. Destacar aí nosso amigo Jefinho aí. Jefinho, conhecido como Jefinho de Tânia aí, neto da saudosa Flores Bela aí da Vila Nova aí. Meteu 3 gols, viu, Eliseu? 3 gols. E eles venceram o Belarmino Nery de virada pelo Prante aí, né? O Riachão agora está classificado para a semifinal, Eliseu. E o outro jogo, Eliseu, com 2 jogadores a menos, a Lagoa Bonita empatou no tempo normal com o Centro e perdeu na disputa de pênalti por 4-3 também. O Centro vai fazer a grande semifinal. É. Deu Centro e Riachão, viu? É, Centro e Riachão na semifinal. Ponte de Talvas e São José. 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Agradecer apoio da Polícia Militar, Polícia Civil e também da Guarda Municipal e também da Saúde, né? Com a ambulância e uma técnica de enfermagem, todos os jogos. Fica aqui, fiquem todos com Deus, que Deus possa estar abençoando a vida de cada um de vocês hoje e sempre.
0: Valeu, valeu, Guigui, obrigado, meu amigo, pela participação mais uma vez aqui nos microfones da Cultura. Hoje é dia de bolão.
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0: Muito bem, 1h14, vamos ouvir os comentários de Rizek. É o melhor dos mundos para o treinador. Ele vai fazer aqui um comentário sobre os titulares do Flamengo. Rizek, fala com a gente aí, Rizek.
5: Os titulares têm o elenco do Flamengo, o melhor elenco da América do Sul. Vamos fazer essa conta? Não sei vocês, eu contei 7 aqui. Rossi, os 2 zagueiros, Léo Ortiz, Léo Pereira, Pulgar e Jorginho, Arrascaeta, Amanhã tem final em jogo único. Arrascaeta joga. Jogou até na altitude contra o Del Valle, começou o jogo. E o Samuel Lino. Esses para mim são os 7 titulares. Vejo briga nas laterais, vejo disputa, embora o Carrascal esteja num momento excelente. Vejo disputa ali, margem com o Plata, com o Paquetá. E na grande discussão do momento, o centro do ataque, Pedro Bruno Henrique, eu acho essa discussão completamente aberta. Acho não, é uma informação. Basta você olhar o que está acontecendo no campo. O Pedro foi substituído ontem reclamando. Ele chegaria a 6 jogos sem marcar. É o pior momento dele na temporada. Ainda assim, está embarcando para a seleção. E existem dois Pedros, né? O Pedro hipotético, aquele Pedro debatido nas mesas redondas com encantamento, porque ele é muito habilidoso, é bonito ver o Pedro jogar. E o Pedro da vida real, que não joga contra o Bayern, que fica no banco contra o Chelsea, no banco contra o PSG, no banco contra o Cruzeiro, no Mineirão, no banco contra o Del Valle na altitude, não sai do banco com 1 a menos num jogo difícil contra o Del Valle no Maracanã, jogo da volta. O jogo treta tem sido para o Bruno Henrique. E os jogos mais tranquilos, com mais espaço, tem sido para o Pedro. O que não é bom para a imagem dele, né? Aliás, é a mesma situação que já acontecia com o Felipe Luiz, acontece agora com o Jardim. Mas essas brigas no elenco, embora possam deixar desconfortáveis jogadores caros e muito bons, como Pedro, como Paquetá e outros, ela para o treinador é o melhor cenário dos mundos. Porque você tem 7 jogadores que se estabeleceram ali por méritos, porque eles são destacadamente os melhores da posição, muito à frente dos reservas, e nas outras 4

0: Rizek e seus comentários. 1h17, Jornalismo Cultura, até 1h30 de segunda a sexta, você fica sabendo de tudo. O Mário da Reciclagem, Nando Bonito.
1: Boa tarde, meu amigo Eliseu, Fred Maia, boa tarde para todos os ouvintes aí da cultura. Por aqui hoje só vamos ver se eu quente, hein? E por aí, como é que tudo na Santa Paz? Espero que sim, né? Abençoada tarde para toda a galera.
0: Muito bem, 1h17 da tarde, 1h17. 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
0: 13h18, 1h18 da tarde. Aqui é audiência cultura, audiência de todos os dias e todas as tardes. Desde cedo com Sandro, hein? Isso.
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0: Pois é, alô, Dona Domingas em Wagner, lá no Egito.
6: Você tá falando Dona Domingas do Egito, Wagner, Bahia. Não esquecer do alô, seu Francisco de Reciclagem. E aqui o previsão é sol, né? Até agora é sol. De manhã tá nublado. Mais tarde, do meio-dia em diante, é sol, o cheiro fica azul.
0: É, 1h19, gente, 1h19.
7: Eleições. Uma hora antes do início da votação, no dia 4 de outubro, primeiro turno das eleições gerais 2026, o Tribunal Regional Eleitoral do Rio de Janeiro vai imprimir o relatório que assegura não existirem votos registrados em cada uma das cerca de 42 mil urnas eletrônicas, incluindo as de contingência, que serão usadas nas sessões eleitorais em todo o estado. O procedimento se repete no dia 25 de outubro, no caso de haver segundo turno. Esse documento, chamado de zerésima, é emitido, impresso e assinado pelo presidente da mesa receptora de votos após ligar a urna, mesários e fiscais de partidos políticos, conforme previsto em resolução do Tribunal Superior Eleitoral. A zerésima pode ser consultada por eleitores durante toda a votação. O processo é repetido em todos os cantos do país onde houver votação. O documento contém a identificação da urna e mostra que todos os candidatos estão devidamente registrados no equipamento, sem que haja nenhum voto computado para um deles. A zerésima funciona como mecanismo de auditoria utilizado pela Justiça Eleitoral para assegurar a lisura, a segurança e a transparência das eleições. A votação só começa depois da emissão do relatório, que confirma que a urna está apta a receber votos. E o nome vem justamente de sua finalidade, comprovar que a urna inicia o processo de votação com zero voto. Nas eleições 2026, o eleitor terá 6 votos: deputado ou deputada federal, deputado ou deputada estadual, primeira vaga de senador ou senadora, segunda vaga de senador ou senadora, governador e presidente. Da Rádio Nacional no Rio de Janeiro, Cristiane Ribeiro.
0: As informações das eleições chegando para você de primeira, Jornalismo Cultura, muito obrigado pelo carinho, obrigado, obrigado, obrigado. A primavera começa hoje, gente, às 21h05.
8: O inverno no Hemisfério Sul termina nesta terça-feira e a primavera começa exatamente às 9h05 da noite. Segundo a previsão do INMET, o Instituto Nacional de Meteorologia, a estação deve ser quente, com temperaturas acima da média. A primavera chega com um aumento das temperaturas na maior parte do Brasil. No centro-norte do país, os termômetros podem subir 2 graus acima da média. A exceção é o sudoeste do Rio Grande.

0: Leidson Galvíncio Dantas comenta a previsão das chuvas sob influência do El Niño.
1: É esperado que ocorra acumulados abaixo da média na porção centro-norte do Brasil, principalmente no extremo norte da região norte, entre os estados do Amazonas e Amapá. Chuvas acima da média são esperadas na costa leste do Nordeste e na porção centro-sul do Brasil, principalmente nos estados do Rio Grande do Sul, Paraná e Santa Catarina.
0: Na transição entre as estações seca e chuvosa, a primavera pode registrar as primeiras chuvas provocadas pela zona de convergência do Atlântico Sul, o corredor de umidade que se forma entre a região amazônica e o Oceano Atlântico. O fenômeno deve trazer chuvas para o Sudeste, Centro-Oeste, Acre e Rondônia. Na região sul, podem ocorrer temporais, rajadas de vento, raios e granizo. Na região norte, o volume de chuva deve ficar abaixo da média histórica, com exceção do leste do Acre, extremo noroeste do Pará e norte do Amapá, áreas onde deve chover o previsto para o período. A falta de chuva também predomina em quase todo o Nordeste, exceto no trecho entre Rio Grande do Norte e Alagoas, onde pode chover acima da média. No centro-oeste, o tempo seco deve predominar no centro-norte do Mato Grosso e no norte de Goiás. Já em Mato Grosso do Sul e sul de Goiás, a previsão é de excesso de chuvas. Primavera chuvosa no sudeste, com acumulados de até 100 milímetros, com exceção do Espírito Santo, onde deve chover abaixo da média. Na região sul, a estação também será de muita chuva em todos os estados. No Rio Grande do Sul e em Santa Catarina, os acumulados podem ultrapassar em até 200 milímetros a média histórica do trimestre. Com produção de Dayana Vitor, da Rádio Nacional em São Paulo, Sara Kines.
2: Eleições. Terça-feira dos presidenciáveis. Augusto Cury do Avante, em São Paulo, tem agenda de entrevistas. Faz caminhada na região do Brás e participa de sabatina da revista Veja. Clariana Barão, do Democracia Cristã, está na Paraíba, participa de evento na capital, João Pessoa. Edmilson Costa, do PCB, está em Belo Horizonte, onde faz panfletagem e caminhada, e Hertz Dias, do PSTU, participa de podcast. Já Flávio Bolsonaro, do PL, estará no Maranhão, faz motocarreata e comício. E Romeu Zema, do Novo, em Poços de Caldas, Minas Gerais, tem almoço com empresários e depois caminhada no centro da cidade. Já em Goiás, Ronaldo Caiado, do PSD, faz carreata em Buriti Alegre e em Morrinhos, e depois tem reunião com lideranças em Lusiânia. Samara Martins, do Unidade Popular, participa de reuniões internas do partido. Wilson Graça, do Democrata, grava material de campanha. E Rui Costa Pimenta, do PCO, Lula, do PT e Renan Santos, do Missão, estão sem agenda de campanha para hoje. Da Rádio Nacional em Brasília, Priscila Mazenotti.
3: Ok, ok, Priscila Mazenotti, obrigado pela audiência. Finalizando o jornal de hoje, de volta amanhã com fé em Deus a partir das 11:30 da manhã. Nossa homenagem, finalizando o jornal, a dupla Rick Renner, o Renner que nos deixou hoje, gente, adiando para hoje, na verdade, né? Essa tragédia com esse helicóptero aí em Santa Catarina.

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1: 1:30. 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

0: 31.
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1: 32.
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1: 33.
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1: 1h36.
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2: 1:37.
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1: 49.
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4: 75992074717. 1:50.

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3: 1h52.

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5: 12:20.
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5: 12:22.
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4: 12-23.
5: Ah,

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2: 12h34.
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2: E outras bocas. 2h38.

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1: 12,39.
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7: 12h42.
8: Vem.
9: Alô, São Paulo!
8: Minha máquina!
9: Vem!

0: Vamos mais uma.
1: Simbora, Marcos.
0: Aquela.
1: Aquela.
0: Aquela do tempo da curto. Vem que ele tem pra desfazer com a menor hoje aqui, viu? Vem. Vem,
1: puxa.
0: A máquina. Vamos recordar.
1: Tem cerveja aí? A galera que come aqui nem nós.

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0: pra não. 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Quem canta é o povo.
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0: Quem gostou, faz barulho aí! Gente.
1: Obrigado, São Paulo!
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4: 52.
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3: Joga água, joga água. 12h55.

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9: 2h58.
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13: 12h58.
14: Muito obrigado, Rio. Que prazer.

0: E essa, eu tenho a honra de cantar com ele, meu ídolo.
1: Gusta Serrote Divulgações, o Mural de Serrolândia.

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7: 3:17.
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